0: Até onde Higino Carneiro conseguirá manter a sua luta no MPLA? Como a desunião poderá afetar o partido no poder em Angola e o próprio país? Um eventual acordo entre os generais Higino Carneiro e João Lourenço seria um golpe à democracia de Angola? O pré-candidato à liderança do MPLA enfrenta diversos entraves na sua ambição e adivinha-se que seja apenas o começo de um esforço para o impedir, via a ascensão no partido, de chegar à presidência de Angola. Hoje vamos debruçar sobre essa guerra entre o líder do MPLA e o presidente João Lourenço e Higino Carneiro. Está instalado o braço de ferro. Acompanhe-nos e participa deixando a tua opinião nos comentários. O nosso radar já está a girar. Depois do Tribunal Constitucional de Angola negar, a 8 de setembro, a providência cautelar apresentada por Higino Carneiro para suspender a rejeição da sua candidatura à liderança do MPLA, o general, em conferência de imprensa, deu o ponto de situação da sua candidatura e divulgou as medidas que pretende tomar nesta disputa que sobe de tom. O nosso correspondente em Luanda, Borralho Ndomba, esteve lá.
1: Eu pergunto aos camaradas, é razoável, por exemplo, que na minha própria terra natal, onde familiares meus também subscreveram a minha candidatura, nenhuma ficha proveniente do Kwanza Sul tenha sido validada? É uma pergunta simples e merece uma resposta igualmente clara. Até hoje continuamos a receber subscrições. Se quiserem aqui verificar, temos aqui muitas fichas que estão aí. No dia 25 de junho, o nosso mandatário declarou a entrega de 19.158 fichas distribuídas em 152 pastas. Se estes números correspondem à realidade documental que apresentamos, cabe perguntar que necessidade haveria de recorrer à falsificação. Mostre-nos as fichas, em conformidade com o que estabelece o regulamento eleitoral. Nunca procurei inimigos dentro do MPLA e no meu país. Nunca quis transformar camaradas em adversários. Nunca quis dividir a nossa família política. Procurei exercer um direito dentro das regras do partido e contribuir para um debate que considero necessário sobre o nosso futuro. Continuo a acreditar no bom senso, continuo a acreditar no diálogo, continuo a acreditar que somos capazes de resolver as nossas diferenças dentro de casa com respeito, maturidade e responsabilidade.
2: Neste momento não estou a pensar em desistir. Aliás, portanto, o general não recua antes de chegar ao combate.
0: Foi um pronunciamento aguardado com bastante expectativa por muitos angolanos. Como ouviram, o general reafirmou que não vai baixar as armas, afirmando que um general não desiste antes do combate. Uma promessa feita, tendo como background a foto do seu adversário, João Lourenço, e rodeado das cores da sua formação partidária. Vamos agora ouvir o sociólogo Paulo Inglês sobre as palavras de Higino Carneiro. Olá, obrigada por falar mais uma vez ao radar. Deve ter reparado no cenário da conferência de imprensa, foi uma demonstração de lealdade para com o seu partido e de respeito para com o líder João Lourenço?
3: Sim, pode significar isso. Pode significar que não é uma luta pessoal e que ele está dentro das regras e do espírito da cultura do partido. Portanto, ele faz o possível de não aparecer como um rebelde, alguém que está uma espécie de outsider do partido. Ele quer aparecer como alguém que está dentro do partido, segue as regras do partido e é leal, digamos assim, à cultura do partido. Por isso, aquilo funciona como uma espécie de símbolo.
0: Consegue imaginar como será a nova fase do conflito no MPLA que está a escalar com o aproximar do Congresso?
3: Isso já é um conflito, de facto. Já está em cena um conflito. Curiosamente, são ambos generais, não é? Carreira, Higino Carneiro talvez mais, porque o João Lourenço já está na política há muito mais tempo, creio que o Higino Carneiro, mas seja como for, eles são militares e cada um tem mais ou menos a mesma postura, que estão, ninguém arreda o pé, e têm que lutar até o fim. Mas o que não se percebe

0: é como é que vai terminar isso. Quer dizer, percebe-se, se a gente, conhecendo a cultura política do MPLA, que alguém tem que ser derrotado e nunca é o líder. Então, provavelmente haverá um momento em que Jimmy Carneiro vai ter que claudicar, se não for a Congresso. O ideal seria que eles fossem, os dois, claro, não é, para o Congresso, e fossem os membros a decidirem. Mas parece que a decisão está a ser tomada, na cozinha, não é, pelo menos administrativamente. Isto é uma pena, quer para a democracia interna do partido, quer um sinal que dá um para a sociedade. Mas o conflito já está em pé.
1: O general Carneiro admite pedir a impugnação do Congresso do MPLA, mesmo sabendo que é o inimigo que tem a faca e o queijo na mão. Que mensagem pretenderá enviar com a sua persistência?
0: Pode ser um sinal, e fazendo gala da sua carreira como militar, que não desiste. Mas, de facto, algumas vezes os generais desistem, não é? Grandes batalhas, que aconteceram na história dos conflitos, às vezes os generais têm que claudicar, têm que pensar no sentido de que, se as forças não forem tão grandes assim em relação ao adversário, têm que desistir. Ou pagam um preço, mas têm que desistir. Não sei qual será o caso, mas o que é certo é que, como bem tu disseste, o outro lado tem a faca e o queijo na mão. Qualquer ideia de impugnação, quer dizer, será sempre das forças do outro lado, não é? E por isso não sei como é que ele pensa fazer isso. Mas o que isto pode causar é uma espécie de divisão dentro do partido, sobretudo se esta luta, este conflito persistir até à altura do Congresso. Isto vai saber um pouco amargo, tipo, vai-se para um Congresso com as hostes divididas.
1: E uma fragmentação do MPLA está fora de questão se considerarmos a crença de que partidos históricos da região Austral da África são infragmentáveis, com a exceção, claro, do ANC, que já quebrou essa premissa?
0: Conhecendo a cultura do MPLA, eu acho que está fora de questão uma fragmentação, porque ainda há aquela ideia de winner takes all, quer dizer, soma zero, não é? Quem ganha, ganha tudo. Não é possível ganhar parte. De modo que a probabilidade de não haver fragmentação é maior. Além disso, dentro do nosso contexto, por exemplo, o partido no governo controla o Estado, não é? Quem controla o Estado, no nosso contexto, controla tudo. Controla a economia, controla a comunicação, controla as finanças, controla as empresas, controla tudo. Então, ninguém arriscaria, digamos assim, estar do outro lado, a não ser que quisesse passar para a oposição. E não creio que arriscariam tanto. A não ser que haja uma mudança, algo inesperado, mas aí seria uma ruptura completa do próprio sistema, pelo menos do sistema político, tal como tem sido, até agora. Mas eu não prevejo esta fragmentação.
1: Segundo Higino Carneiro, o objetivo não é ir até as últimas consequências, mas sim privilegiar o bom senso e o diálogo. Não é um paradoxo, já que ele próprio disse que um general não recua antes de chegar ao combate.
0: Não, os generais também às vezes negociam, não é? Isto é muito. Isto também aconteceu ao longo da história das grandes guerras. Muitas vezes os generais têm que negociar. Mas é uma no cravo e outra na ferradura, porque de facto o que ele quer, de certa maneira, é passar uma mensagem, sobretudo para os militantes, que ele não está numa situação de combatente, no sentido de alguém que está contra o sistema. Ele quer fazer a sua mudança dentro do sistema. E, portanto, ele joga estas cartas de diálogo, de abertura, de bom senso. Também tem alguma técnica de comunicação ou de marketing político, porque dará a entender que quem está renitente, que está teimoso, é o outro lado.
1: Então, os dinossauros levaram as suas querelas pessoais para um palco de disputa chamado MPLA.
0: Eu não diria pessoais, é mais de grupos, não é? São vários grupos que andam lá e aqui estão-se estão articulados dois grupos distintos. Mas isto começou em 2017, portanto, o Eugênio Carneiro representa, de facto, um grupo, ainda na linha dos Eduardo Santos, e o João Lourenço representa, ele e o seu grupo representam uma espécie de ruptura com o passado dos Eduardo Santos, mas numa ruptura com a cultura do MPLA, não é? Numa ruptura contra a tradição do MPLA. É mais uma espécie de desavenças em termos estratégicos, né, de posicionamento.
1: E o acordo do MPLA que resultasse na desistência da candidatura de Higino Carneiro representaria um prejuízo enorme não apenas para o general, como também para a política angolana?
0: Sim, sobretudo para o partido. Não é? Um acordo seria também seria o partido a claudicar, porque se o partido decidir negociar, isto é sinal de fraqueza, visto dentro da história do MPLA. Numa democracia seria normal, mas na história do MPLA é sinal de fraqueza.
1: E o que pensam os angolanos desta guerra entre correligionários? Interessa-lhes? Têm alguma preferência? Em Luanda, o nosso correspondente Borralho Ndomba ouviu algumas pessoas.
2: Se o general Higino Carneiro avance e concorra, uma coisa temos a certeza: o presidente João Lourenço vai perder essas eleições internas no MPLA. Por isso é que está-se a montar uma cabala contra o general Higino Carneiro, mas também não lhe sinto pena, porque faz parte de um partido que está há 50 anos a maltratar o povo angolano. Nós, enquanto cidadãos, não podemos nos solidarizarmos com tanto o general Higino Carneiro, tanto com o presidente João Lourenço, como temos ouvido algumas vozes por aí a se solidarizarem com o general Higino Carneiro e outros com o presidente João Lourenço. Nós não vamos nos solidarizar, só devemos assistir e deixar que eles acabam se matando.
3: Eu penso, como cidadão, devemos deixar eles lá nas suas brigas e nós nos focarmos no nosso objetivo. E o que, que o Higino vai fazer? Vai fazer a mesma coisa. O Higino do MPLA, obviamente, se for presidente, não vai mudar.
1: E com que armas luta Higino Carneiro nesta nova fase da guerra? A sua equipa informou que na justiça vai entrar com recursos e outras ações e mostra-se também confiante na vitória ao citar a Bíblia: os humilhados serão exaltados. Vamos agora analisar a estratégia de retaliação do general. O nosso próximo convidado é o jurista Adriano Kulimbala. Obrigada por aceitar falar a DW. Como é que avalia a estratégia da equipa jurídica de Higino Carneiro, Sr. Adriano?
4: Ora bem, muito obrigado pelo convite. A estratégia que agora há de se montar para a sua equipa, na verdade, tem de seguir escrupulosamente aquilo que o Tribunal Constitucional, em síntese, apelou. Portanto, existe um conjunto de elementos ou procedimentos graciosos, na verdade, a nível interno do próprio partido, que Higino Carneiro deve seguir, nomeadamente apresentar algumas reclamações, porquanto, se a subcomissão entende que a sua candidatura está veivada de vícios e de graves irregularidades, tanto essa subcomissão também, na minha humilde opinião, falhou, porque teria de notificar o candidato, na verdade, no sentido de suprir as insuficiências em relação àquelas irregularidades que a subcomissão entende serem graves. Por outro lado, se ainda em sede da reclamação Higino Carneiro não vir ou ver a sua candidatura tanto aceite, o Higino Carneiro pode também, digamos assim, recorrer ao órgão máximo do partido, na verdade, que tanto pode, digamos assim, também se pronunciar em relação a esse aspecto. Tanto o partido, não obstante ter a subcomissão, tem o Comitê Central e tem o Buró Político. Tanto existem órgãos, na verdade, para além da Comissão de Subcandidatura das Eleições, do MPLA, que também podem se pronunciar em relação a essa questão.
1: Higino Carneiro promete continuar a lutar em duas frentes, na justiça e dentro do seu próprio partido. Quais as chances de vitória na justiça?
4: O MPLA deu mostras de que quando um militante pretender soar a sua voz no sentido de defender os seus próprios ideais, tanto este militante é posto de lado. E isto está a acontecer com Higino Carneiro. Eu, modesta parte, entendo que Higino Carneiro, em sede do partido, não terá grandes possibilidades de ver a sua candidatura aceita. Porquê? Porque, a ser assim, tanto o MPLA estaria a dar a mão à palmatória de que cometeu erros crassos em, portanto, rejeitar a candidatura. O MPLA, portanto, não vai querer, digamos assim, se colocar numa posição de inferioridade em relação ao candidato Higino Carneiro, não é verdade? Em relação à justiça, o Higino Carneiro deverá esgotar todo o procedimento gracioso, nomeadamente reclamação e recurso ao órgão imediatamente superior da subcomissão, se esses dois órgãos ainda assim permanecerem a rejeição da candidatura de Higino Carneiro, aí o Higino Carneiro, tal como o Tribunal Constitucional apela, o Higino Carneiro pode intentar uma ação em sede do Tribunal Constitucional para ver o seu direito respeitado.
1: E quem tem provas das supostas falsificações é quem acusa, diz a defesa do general. Uma acariação não deveria ter sido feita antes ou agora com caráter de urgência?
4: Exatamente. Aliás, o Congresso vai ser feito já daqui mais alguns poucos dias, não é verdade? E este processo deveria ser tido como caráter de urgência. E aqui eu dou, digamos assim, também razão ao voto vencido do Tribunal Constitucional, não é verdade, da veneranda juíza conselheira Nanga Kovi, não é verdade, que entende que, para além da subcomissão violar um direito fundamental do Higino Carneiro, também o tempo que resta ao candidato para reclamar, para, digamos assim, remeter um conjunto de instrumentos para ver o seu direito respeitado, é muito exíguo, é ínfimo. É um tempo que já não permitirá, na verdade, que todos os atos que se impusessem, ou seja, todos os atos que se podem praticar nesta questão, venha-se praticar.
1: E se a justiça for de facto cega, o general teria chances de vencer esta guerra, considerando os factos conhecidos publicamente?
4: O general ainda tem chances de ser, de concorrer às eleições do partido MPLA. Primeiro porque já existe jurisprudência a nível do Tribunal Constitucional, não é verdade, de invalidações de vários congressos. E se for assim, se o Higino Carneiro seguir no espírito e na letra o acórdão exarado pelo Tribunal Constitucional, não é verdade, esgotando toda a cadeia graciosa a nível interno do partido, portanto, Higino Carneiro, o Tribunal Constitucional não terá outra saída, a não ser invalidar, portanto, o Congresso. Por quê? Porque este é o conselho que o Tribunal Constitucional, não é verdade, apelou, é o conselho que o Tribunal Constitucional demonstrou no seu acordo para o requerente, que é o Higino Carneiro. Agora, há um outro cenário. Nós sabemos que em Angola, não é verdade, o sistema judicial no seu todo, portanto, está sufocado, não é verdade, pelo poder político. Portanto, a ser assim, será muito difícil, na verdade, o Higino Carneiro receber algum provimento do Tribunal Constitucional em relação a esse quesito. Mas eu estou em crer que Higino Carneiro possivelmente poderá ver, na verdade, os seus intentos aceitos, nomeadamente a sua candidatura.
1: E tu, o que é que tens a dizer sobre a disputa entre os dinossauros do MPLA? Podes continuar a partilhar as tuas opiniões aqui. E por hoje é tudo, amigos internautas e seguidores da DW, o radar para de girar por agora, mas a informação aqui na DW, essa nunca para. 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Já sabes, todas as sextas-feiras estamos cá. Até breve.